peitão, senta xereca, força vai, rasta xereca no chão, a taradinha da putezão, a taradinha da putezão. Então senta, vai com força, encosta a xereca no chão. Então senta, vai com força, encosta a xereca no chão. Então senta, vai com força, encosta a xereca no chão. Tentando pra